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0: 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São 2 horas. 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

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São 3 horas. 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

0: 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São 4 horas.
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0: 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São 5 horas. 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

0: 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São 6 horas.
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0: 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São 8 horas.
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0: 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São 9 horas.
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0: 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São 11 horas.
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0: 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É meio-dia.
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0: 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São 13 horas.
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0: 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São 14 horas.
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0: 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São 15 horas.
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0: 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São 16 horas.
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0: Em nome do Pai, do Filho e do Espírito Santo.
1: Amém.
0: A paz, a caridade, a fé de Deus Pai, nosso Senhor, esteja sempre convosco. Caríssimas irmãs, caríssimos irmãos, celebramos hoje o martírio do nosso padroeiro, São Mamede. Como diziam os primeiros cristãos, semente de cristão, sangue cristão, é semente de novos cristãos. O testemunho da vida de São Mamede, por amor a Jesus, por amor à verdade, fez com que ela desse essa vida, por esse Jesus, a meta final. Por isso, irmãos e irmãs, hoje estamos aqui, nesta igreja, na casa de oração desta comunidade, não é só para cumprir preceito, mas sim para nós manifestar a nossa fé neste homem que no seu tempo foi um farol de fé, que no seu tempo o seu sangue regou a vida nova nas terras onde ele vivia. Por isso, irmãos e irmãs, pelas vezes em que a nossa vida não é testemunho de fé, testemunho de amor, testemunho de compaixão para com o outro, vós pedir perdão a Deus, mas também aos irmãos que connosco caminham na estrada da vida.

0: Deus eterno, omnipotente e misericordioso, que deste tão admirável fortaleza ao mártir São Mamé, nosso padroeiro, para poder superar a dor dos tormentos, concedei aos fiéis que hoje celebram o seu triunfo a graça de vencerem, com a sua vossa proteção, as insígnias do inimigo. Por nosso Jesus Cristo, vosso Filho, que é Deus convosco, vive e reina na idade do Espírito Santo, por todos os séculos dos séculos.
1: Amém.

0: leitura do livro das Crónicas. Naqueles dias, Joás, rei de Judá e o chefe do reino, abandonaram o templo do Senhor, Deus de seus pais, e prestaram culto aos postes sagrados e aos ídolos. Por causa dessa infidelidade, a ira divina inflamou-se contra Judá e Jerusalém. O Senhor enviou-lhes profetas, a fim de os fazer voltar para si. Os profetas fizeram-lhes as suas advertências, mas eles não quiseram escutá-los. Então o Espírito de Deus veio sobre Zacarias, filho do sacerdote Joada. Zacarias apresentou-se diante do povo e disse-lhe: assim fala Deus, por que razão transgredis os mandamentos do Senhor, atraindo a desgraça sobre vós? Uma vez que abandonaste o Senhor, também ele vai abandonar-vos. Conspiraram então contra o profeta e apedrejaram-no por ordem do rei, no átrio do templo do Senhor. Assim o rei Joás, esquecendo a dedicação de Joiada, pai de Zacarias, deu a morte ao profeta. Zacarias disse ao morrer: o Senhor veja isto e faça justiça. Palavra do Senhor.
1: Graças a Deus.

0: Leitura da primeira epístola de São João. Caríssimos, quem acredita que Jesus é o Messias, nasceu de Deus. E quem ama aquele que gerou, ama também aquele que nasceu dele. Nós sabemos que amamos os filhos de Deus, quando amamos a Deus e cumprimos os seus mandamentos, porque o amor de Deus consiste em guardar os seus mandamentos. E os seus mandamentos não são pesados, porque todo o que nasce de Deus vence o mundo. Esta é a vitória que vence o mundo, a nossa fé. Quem é o vencedor do mundo, senão aquele que acredita que Jesus é Filho de Deus? Palavra do Senhor.
1: Graças a Deus.

Naquele tempo, disse Jesus aos seus discípulos: Se alguém quiser seguir-me, renuncie a si mesmo, tome a sua cruz e siga-me. Porque quem quiser salvar a sua vida, há de perdê-la. Mas quem perder a sua vida por minha causa, há de encontrá-la. Na verdade, que aproveita o homem ganhar o mundo inteiro, se perder a sua vida? Que poderá dar o homem em troca da sua vida? O Filho do Homem há de vir na glória de seu Pai, com os seus anjos, e então dará a cada um segundo as suas obras.

Caríssimas irmãs, caríssimos irmãos, que proveito ao homem ganhar o mundo se perder a sua vida. Reparem que nós, muitas vezes, queremos ganhar o mundo, mas depressa perdemos a vida. A vida do homem não depende só da vida, da fama, do luxo. Reparem que vemos tantos programas televisivos em que as virtudes que são colocadas não é o amor, não é dádiva, mas pelo contrário, é a inveja, a traição, o ódio. Vivemos uma sociedade em que a cruz que Cristo nos dá é muitas vezes posta de parte. Há uma pequena imagem muito bela que mostra dois homens que vão com uma cruz às costas. Cada um deles tenta carregar a cruz. Ao longo do caminho aparecem vários instrumentos. Uma serra, um serrote, meios de cortar. E há um que vai cortando a cruz, tornando-a mais leve. Mas o outro vai arrastando. No final da vida, aparece um precipício. De um lado, tem o céu. Do outro, não tem nada. E então, cada homem coloca a sua cruz. E atravessa o que teve a cruz completa, atravessa para o outro lado. E o outro que não tem, fica perdido. Muitas vezes, nós dizemos, ah, eu se tivesse a cruz da minha vizinha ou do meu vizinho, eu era o mais feliz. Vivia como se Deus estivesse com os anjos na terra. Ah, isto é que era bom. Quantas vezes nós não cobiçamos, como diz o ditado popular, a galinha da vizinha é sempre melhor que a minha. Nós cobiçamos a vida do outro, em tudo. Mas só cada um sabe a cruz que tem para levar ao Calvário. Só que não sabe as noites de insónias que fica, as noites de dor que transpira. Mas há duas formas de nós levarmos a cruz de Cristo. Arrastando-a e ela torna-se pesada, ou abraçando-a e ela torna-se leve. Mas mesmo assim, quando a cruz é pesada demais,

tem nome, família, o trabalho. E muitas vezes, ainda a coisa é pesada, ainda coloca mais peso. A inveja, o ódio, a ingratidão. Quantas vezes não sentimos nós, depois de caro tão trabalho a alguma causa, ainda criticam? Eis Salma Meide, o homem que amou Jesus ao ponto de dar a vida. Será que nós teríamos coragem de dar a vida por Cristo hoje? Será que nós teríamos ousadia e a vontade de seguir a Cristo radicalmente, como Salma Meide seguiu-a? Ou será que perante as dores, nós fazíamos como os discípulos? Fugimos cada para o seu lado. Não conheço Cristo como Pedro. Desaparecemos. Pois, essa seria a atitude que muitos teriam. Mas nós temos de ter a coragem e a ousadia de Salma Meide. Podes matar o corpo, mas não matas o espírito. Aqui está o testemunho de Salma Meide. Matas-me o corpo, mas não matas o espírito. E se o vermelho que nós hoje cobrimos a igreja é para nos lembrar que naquele tempo o sangue de Salma Meide cobriu o chão. Foi a água que regou aquela terra e que fez questionar o povo daquele tempo. Vede como ele seguiu a Cristo. Vede o testemunho de vida dele. Hoje há mártires. E quantas vezes nós não somos mártires aqui em Cesuras ou nas nossas casas? Quantas vezes toca o sino para a missa e nós vimos? E ao passar pelo café, disse: ó, lá vai mais uma beata, mais um rato de sacristia, mais isto, mais aquilo. Esses são os tormentos do século XXI. Esses são as críticas que nos criticam a nossa vinda à missa. Mas não tenhamos medo, porque eu sei em quem pus a minha fé, como diz São Paulo, aqui em Jesus Sacrário. Entrar nesta igreja e olharmos para esta casinha de oração e olhar para ele e dizer: Senhor, olha as minhas dores. Senhor, sê o meu serineu. Senhor, aqui a tua alma está doente. Senhor, dá-me força, dá-me coragem para eu dar testemunho de ti em minha casa. Porque eu venho à missa e os meus filhos fazem pouco de mim. Eu venho à missa e minha esposa critica-me. Eu venho à missa e o meu marido pensa que eu não tenho nada a fazer e está metido aqui contigo, Senhor. Ajuda-me. Nós precisamos desta coragem. Precisamos deste bálsamo para as feridas. Nós precisamos deste serineu. E Salma Meide olhou para ele e disse: não, podes destruir-me, mas não me matas o espírito. Irmãos e irmãs, a Igreja que sofre é uma associação mundial que ajuda comunidades cristãs em países em que ser cristão já é uma minoria. Só para ter noção, na década de 50, do século passado, a Síria, aquele grande país da África, tinha 40% da população era cristã. Neste momento, só 10% da comunidade cristã existe naquela comunidade. Porquê? Porque os radicais destruíram, mataram. E muitas vezes, quando vêm os imigrantes em busca do El Dourado da Europa, vêm em barcos e ali não há religião. Ou não devia haver. Vêm cristãos, vêm muçulmanos, vêm judeus, vêm todos com o mesmo objetivo, do El Dourado da Europa.

mas em alto mar, por serem cristãos, são atirados ao mar. E o mar Mediterrâneo, neste momento, é o maior cemitério de cristãos que existe. Eles vêm em busca. E quando chegam aqui, muitas vezes, vêm portas a trancar-nos. Nós devemos acolher o outro como ele é. Devemos acolher o outro. Devemos acolher a novidade de Cristo. Porque Jesus também foi um imigrante. Foi um estrangeiro. E acolhê-los é hoje viver a vida ao exemplo de Cristo. Que aproveito eu, irmãos e irmãs, ser dono de muita coisa. Quando morrer, eu não levo nada. O que interessa ser senhor de tantas terras, de contas bancárias chorudas, de muitas joias, de quando morrer, não levo nada. Fica, muitas vezes, para os filhos, para os sobrinhos, que criticavam os tios, os pais e os irmãos por vir à missa. Não se zangam com os Pai Nosso, Ave Marias, que vieram cá rezar. Não se vão zangar pela Eucaristia que receberam. Mas vão se zangar com os bens que deixaram. E muitas vezes deixam para aqueles que nada fizeram para ter. E termino esta homilia com este pequeno, com esta pequena história. O homem mais rico do mundo, no leito da morte, fez 4 exigências. Quero que os 4 melhores médicos do mundo transportem o meu caixão. Quero que toda a minha fortuna seja espalhada desde a minha casa ao cemitério. Quero ir sem nada e com as mãos de fora. Quero ir nu e quero ir com as mãos de fora. E alguém perguntou, mas porquê? Se tem tantas posses e vais desperdiçar tudo. E a pessoa disse, os 4 melhores médicos do mundo, para dizer que nem a saúde, os melhores médicos podem comprar a saúde. Quero que toda a minha fortuna seja espalhada, seja a minha casa ou cemitério, porque daqui até ao cemitério, nada vou levar para a sepultura. Quero ir nu, porque neste mundo sem roupa, e sem roupa quero deixar este mundo. E quero com as minhas mãos fora do caixão, para mostrar que estou livre e com as mãos em oração para Deus. Irmãos e irmãs, que neste dia de São Mamede, olhemos para este mártir e que ele seja para nós um testemunho, em pleno século XXI, porque este século que ainda é uma criança, porque este século só tem 26 anos, já morreram mais cristãos do que na Igreja.

0: Irmãos e irmãs, professemos a fé que São Mamed um dia professou e que nós professamos. Porque professar o credo é professar a fé da Igreja na qual se gloria seguir Jesus Cristo, seu Senhor. Creio em um só Deus, Pai Todo-Poderoso, Criador do céu e da terra, de todas as coisas visíveis e invisíveis. Creio no só Senhor Jesus Cristo, Filho unigênito de Deus, nascido Pai antes de todos os séculos, Deus de Deus, luz da luz, Deus verdadeiro e Deus verdadeiro, gerado e não criado, como se dá a Pai. Por Ele todas as coisas foram feitas, por nós, homens, a nossa salvação dos seus céus. Então, o Espírito Santo, que nos serve de Jesus, esse homem, e nos irmãos e irmãs, na solidariedade de São Mamed, que seguiu a Cristo, Rei dos Mártires, oremos a Deus Pai Todo-Poderoso, dizendo: ouvindo, Senhor.
1: Ouvindo, Senhor.
2: Pelas igrejas do Oriente e do Ocidente, para que os seus bispos, presbíteros e diáconos anunciem com vigor o Evangelho, oremos, irmãos.
1: Ouvindo, Senhor.
2: Por todos os fiéis e catecúmenos, para que a vida do mártir de São Mamed seja para eles um forte apelo à santidade, oremos, irmãos.
1: Oremos, Senhor.
2: Pelos mártires da fé em nossos dias, para que a sua coragem e testemunho convertam aqueles que os perseguem e maltratam, oremos, irmãos.
1: Oremos, Senhor.
2: Pelos cristãos que na vida cotidiana seguem a Cristo com a própria cruz, para que sejam dignos do seu Mestre, oremos, irmãos.
1: Oremos, Senhor.
2: Pelos doentes, moribundos e agonizantes, para que tenham junto de si quem os ajude a louvar, a adorar e a bendizer o Senhor, oremos, irmãos.
1: Oremos, Senhor.
2: Pela nossa comunidade paroquial, para que a celebração do mártir de São Mamed nos leve a imitar a sua vida, oremos, irmãos.
1: Oremos, Senhor.
0: Deus Todo-Poderoso, vinde ao auxílio do vosso povo suplicante e, por intercessão do mártir de São Mamed, nosso padroeiro, concedei a graça de vos pedir com fé. Por Cristo, nosso Senhor.
1: Amém.

0: Orai, irmãs e irmãos, para que este meu e vosso sacrifício seja dos Pai Todo-Poderoso.
1: Seja o Senhor dos mãos, o sacrifício da glória, o seu nome, para o nosso bem, para a sua santa igreja.
0: Ao celebrarmos a memória do vosso mártir, São Mamede, aceitai, Senhor, os dons que nos apresentamos e fazei que vos seja agradáveis, como foi precioso aos vossos olhos o sangue do seu martírio, por Cristo Nosso Senhor.
1: Amém.
0: O Senhor

Pai de infinita misericórdia, humildemente suplicamos, por Jesus Cristo, nosso Filho, nosso Senhor, porque vos dignaste aceitar e abençoar estes dons, esta oblação pura e santa. Nós oferecemos pela vossa Igreja Santa e Católica, dai a paz e congregai na unidade, defendei e governai em toda a terra, em comunhão com o vosso servo Papa Leão XIV, o nosso arcebispo Dom José, com os seus bispos auxiliares, o Delfim e Dom Nélio, todos os bispos que são fiéis à verdade e professam a fé católica e apostólica. Lembrai-vos, Senhor, de todos os meus queridos paroquianos, de São Mamés de Sures, São Miguel do Frei, Santa Maria de Arnoso. Em especial, todos aqueles que hoje, aqui presentes, cuja fé e dedicação ao vosso serviço bem conheceis. Por eles nós oferecemos e também os oferecem este sacrifício de louvor, por si e por todos os seus, para a redenção das suas almas, para a salvação que esperam, ó Deus eterno, vivo e verdadeiro. Em comunhão com toda a Igreja, veneramos a memória da gloriosa sempre Virgem Maria, Mãe de nosso Deus, Senhor Jesus Cristo, e também São José, seu esposo, e os venturados apóstolos e mártires. Pedro, Paulo, André, Tiago, João, Tomé, Tiago e Filipe, Bartolomeu, Mateus, Simão e Tadeu, Lino, Cleto, Clemente e Sisto, Cornélio, Cipriano, Lourenço e Crisógono, João e Paulo, Cosme e Damião, Mamede, Vicente e todos os santos, por seus méritos e orações, concedeis tudo e sempre auxílio e proteção. Aceitai, primeiro Senhor, a oblação que nós, vossos servos, com toda a vossa família apresentarmos. Dai a paz aos nossos dias, livrando a condição eterna e contai-nos entre os vossos eleitos. Santificai, Senhor, a sua oblação, que pedi a vossa bênção, e recebei como sacrifício espiritual perfeito, de modo que converta para nós, no corpo e sangue do vosso amado Filho, nosso Senhor Jesus Cristo. Na vez da sua paixão, ele tomou o pão em suas santas e adoráveis mãos. E levantando os olhos para o céu, seu Pai, Deus Todo-Poderoso, abençoou, partiu e deu aos seus discípulos, dizendo: Tomai todos e comei. Isto é meu corpo, que será entregue por vós.

De igual modo, no fim da ceia, tomou este sagrado cálice em suas santas e adoráveis mãos, e dando graças, bendisse e deu aos seus discípulos, dizendo: Tomai todos e bebei. Este é o cálice, meu sangue, o sangue da nova e eterna aliança, que será derramado por vós e por todos para a remissão dos pecados.

criada, vive da paixão de Cristo, vosso Filho, nosso Senhor, da sua ressurreição entre os mortos, da sua ascensão aos céus, nós, vossos servos, com todo o povo santo, dos povos bens que nos destes, oferecemos a vossa divina majestade esse sacrifício perfeito, santo e imaculado, o pão santo, a vida eterna e o cálice de salvação. Olhei com benevolência e grado para esta ofrenda e dignai aceitá-la, como aceitaste os dons da bela vosso servo, o sacrifício de Abraão, nosso Pai na fé, e a oblação pura e santa do sumo sacerdote Melquisedeque. Humildemente suplicamos, Deus Todo-Poderoso, que esta nossa ofrenda seja apresentada ao vosso santo anjo altar celeste, diante da vossa divina majestade, para que todos nós participamos deste altar, pela comunhão, santíssimo corpo e sangue do vosso Filho, alcançamos a plenitude das bênçãos e graças do céu. Lembrai-vos, Senhor, dos vossos filhos e nossos queridos irmãos. Maria Barbosa, marido e filhos. Aires Gombra Barbosa, mãe, sogra, irmão e cunhadas. Maria Amélia Simões Marinho. Todos os sacerdotes que antes de mim aqui foram parte.

Partiram de nós por causa da fé e agora dormem o som da paz. Concede, Senhor, e eles a todos descansam em Cristo, o lugar da consolação, da luz e da paz. E a nós, vossos servos, que esperam a vossa infinita misericórdia, admitis na Assembleia dos bem-aventurados apóstolos e mártires, João Batista, Estevão, Matias e Bernabé, Inácio, Alexandre, Marcelino e Pedro, Felicidade Perpétua, Águeda Luzia, Inês, Cecília e Anastácia, Mamé de todos os santos, recebendo a sua companhia, não pelos os nossos méritos, mas segundo a grandeza do vosso perdão. Por nosso Senhor Cristo, criaste todos os bens, dais vida, santificais, abençoais e distribuís todos nós. Por Cristo, com Cristo, em Cristo, a vós, Deus Pai Todo-Poderoso,

0: Fiéis a Jesus Cristo, nosso Salvador, ousamos cantar a oração que Ele nos ensinou. Pai nosso, que estais nos céus, santificado seja o vosso nome. Venha a nós o vosso reino, seja feita a vossa vontade, assim na terra como no céu. O pão nosso que a dia nos dai hoje, perdoai as nossas ofensas, assim como nós perdoamos a quem nos tem ofendido, e não nos deixeis cair em tentação, mas livrai-nos do mal. Livrai-nos todo o mal, Senhor, dai ao mundo a paz nos nossos dias, para que ajudados pela vossa misericórdia, sejamos sempre livres do pecado e da perturbação, enquanto esperamos a vida gloriosa, Jesus Cristo, nosso Salvador.
1: Vosso é o reino e o poder e a glória para
0: sempre. Senhor Jesus Cristo, este é o vosso apóstolo, deixo a paz, dou-vos a minha paz. Não olheis nossos pecados à fé da vossa Igreja, e dai-lhe união e paz na vossa vontade. Vós que reinais pelos séculos dos séculos.
1: Amém.
0: A paz, Senhor, esteja sempre convosco.
1: Amém.
2: Saudai-vos na paz de Cristo.

0: Provai e vede como o Senhor é bom. Eis o Cordeiro de Deus que tira o pecado do mundo.
1: Senhor, não sabia que

0: A comunhão dos santos mistérios nos dê, Senhor, fortaleza da alma, fiel que se tornou no vosso ser mártir São Mamede, nosso padroeiro, fiel no vosso serviço, vitorioso martírio, por Cristo nosso Senhor.
1: Amém.
0: Irmãos e irmãs, preparemos-nos neste momento, então, depois de celebrar a Eucaristia, que fortalece a nossa vida, que é o Jesus, o Samaritano, leva a nossa cruz ao Calvário, é o momento agora nós, sem medo nem vergonha, manifestar a nossa fé nas ruas da nossa vida.

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ao terminarmos os atos religiosos em oração a Maria, quero expressar a minha gratidão para com toda a comunidade, desde aqueles que nas suas humildes ofertas ajudaram a proporcionar esta celebração belíssima, ao grupo coral, ao Roberto, ao seu andor, a quem carregou o andor, também a quem levou as bandeiras, mesmo também à Polícia Municipal que veio cortar as estradas. O meu muito obrigado. Sois vós que fazeis com que as tradições não acabem. Não depende só de mim, depende de todos aqueles que amam a sua terra. Também apresento também uma gratidão à Câmara Municipal, da pessoa Sr. Dr. Pedro Oliveira, vereador, em representação do Dr. Mário Passos, da Câmara. Também muito obrigado ao Sr. Presidente da Junta, Sr. Ricardo Pinto e toda a sua equipa. Também à Assembleia Junta, aqui representada pela Luísa Manuela e pelo Hélder. E também a toda a vossa equipa, por vós, profundados também como Jorge Amaral. Agradeço também às zeladoras que na sua humilde ajuda, não só para o São Mamede, mas para todo o ano, e por vezes esquecemos de dizer o obrigado, a todo o ano, seja época de flores ou seja época, esta igreja é um jardim. Muito obrigado.

0: dias santos. Tivemos três. Um à Mãe do Céu. Ontem ao Senhor. Hoje a São Mamé que siga os seus passos. Obrigado também ao Diácono Lino, que ao longo destes 12 anos aqui com o vosso parco, me foi ajudando e colaborando também hoje. Então é a última vez que presido às festas deste santo, uma nova missão. Também sei por onde vou, tenho São Mamé, por isso nunca vou me esquecer desta terra. Aliás, a primeira paróquia que eu assumi como parque, fui exclusivamente o parque durante uma semana, fostes vós. Eu tomei posse desta paróquia no dia 21 de setembro de 2014. E também, sendo vós os primeiros, também é no dia 13, sois os primeiros, em que me despeço desta comunidade do vosso parque. Acolhei com muito gosto, muito apreço, coisa que vossa vez muito bem, o vosso novo pastor, o seu padre Vítor Emanuel Sá, que irá continuar esta missão, novos desafios, novas equipas, mas mesmo sentido o amor a Jesus. Mais uma vez, Diácono Lino, muito obrigado pela sua presença. Autoridade civis, muito obrigado. Querida comunidade, obrigado por tudo o que fizeste, para que nunca nos esqueçamos de seguir o espaço Mamé. Somos poucos, mas somos bons. Muito obrigado.
1: E dêem paz, e o Senhor vos acompanhe.
2: Graças.

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0: 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São 21 horas.
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Muito boa noite, seja bem-vindo ao Estrelas de Palco nesta noite, que hoje vai ser mais curto, vamos ter aqui a astrologia com o Laurindo Arantes e também uma música daqueles artistas que têm passado por cá. Ora, vamos começar pela Banda Cristal, Mariazinha Assim Não Dá, é este o tema que vamos passar e vamos também saber quais são as previsões astrológicas desta noite, numa altura de férias, que muitos estão de férias, e o melhor mesmo é, claro, descontrair e recarregar baterias para o novo ano que se avizinha.

Este é um tema que saiu em junho de 2026 e já foi apresentado aqui em Estrelas de Palco pela banda Cristal, aqui nas Estrelas de Palco que bem recentemente passaram por cá.

E foi este tema que passamos neste início de programa, programa de hoje, um pouco diferente porque não temos aqui os convidados, mas já aqui tivemos o Mário Duarte e o Jorge Vilhena que estiveram aqui em estúdio a falar precisamente deste lançamento, deste EP, Mariazinha Assim Não Dá. Agora vamos então conhecer as previsões astrológicas com a Laurinda Arantes e depois voltamos com mais temas, quer da banda Cristal, como também os opções que vamos passar, também irão passar por aqui. Ora, vamos então à astrologia.

São e novas oportunidades. No trabalho, quem está a trabalhar é semana de sucesso. Aproveitem os vossos projetos. E para quem já está de férias, boas férias. Na saúde, está tudo ótimo. E se andaste mais em baixo, alegra-te. Tudo indica uma boa recuperação. No amor, um período muito feliz a dois. A mensagem da semana, comparar-te aos outros mantém-te preso num ciclo de culpa e vergonha, afastando-te das tuas próprias bênçãos. Isso mantém-te pequeno. Compreende que cada pessoa tem a sua jornada no tempo divino. A tua hora vai chegar. Seguimos para Sagitário. Esta semana também é muito positiva. Temos uma estrelinha a olhar por nós, por isso vamos confiar e acreditar com fé e esperança. No trabalho, semana de promoções. E se não tens trabalho, já mandaste currículo? É hora de te mexeres. O amor profundo e verdadeiro com muita paz, felicidade e harmonia. E a mensagem da semana. Concentra-te no que é importante para ti. Não dês o teu tempo nem a tua energia às preocupações, porque isso só as vai ampliar. Foca no que importa. A cada pensamento estás a criar o teu futuro. Para os nativos de Escorpião, a energia dos próximos dias vem carregada de prosperidade e riqueza. No trabalho, todo o trabalho a que te dedicaste vai finalmente dar frutos. A saúde está ótima. Vai apanhar um bocadinho de sol. Aproveita e vai até à praia ou ao rio. Amor, bom ambiente e muita harmonia. A mensagem da semana. Viva a tua vida com todo o teu potencial. Deixa de lado a necessidade de aprovação dos outros. Corresponde às tuas próprias expectativas. Chega de te subestimares. Continua em frente. Tu és capaz. E fechamos este grupo com Balança. Uma semana muito positiva que traz a força e a coragem necessárias para superar obstáculos no trabalho. Precisas de usar a tua força mental e ir à luta. Para quem já lá está, é uma excelente semana para promoções. Na saúde, boa, mas tal como o Escorpião, apanha sol e dá um saltinho até à praia. O amor está favorecido, mas atenção, se tiveres algo para perdoar, perdoa. O amor supera tudo. A mensagem da semana. Um capítulo da tua vida está a chegar ao fim. Tem a certeza de que as coisas maravilhosas te esperam nos próximos tempos. Deixa para trás o que está fora do teu controlo. Há coisas mais lindas à frente do que as que estás a deixar para trás. Regresso daqui a pouco com mais previsões. Até já!

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2: E voltamos de novo à antena para continuarmos e continuamos muito bem acompanhados, até porque quem é que no verão não gosta de andar de moto, pergunto eu. Ora, eles já aqui estiveram, são os Opção, que vieram apresentar a nossa lambreta, isso mesmo. Foi o tema que foi apresentado aqui em estúdio há bem pouco tempo, e trouxeram-nos esse tema, que certamente é do gosto de muitos e também, mesmo para aqueles que gostam de andar de moto nesta altura de verão, que sabe muito bem, mas muito, com muito cuidado, até porque as lambretas e as motos também não têm para-choques, portanto é preciso ter muito cuidado. Mas mesmo assim, vamos lá então, com todo este entusiasmo dos Opção, ouvir e ver este clipe do grupo Opção e a minha lambreta.

0: Sardinha!
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2: E pronto, lá vai a lambreta dos Opção, que aqui ficou nestes últimos minutos e que pudemos aqui também assistir a esta lambreta. Vamos a um breve intervalo e voltamos já de seguida.
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2: Estamos de regresso então, porque depois desta lambreta dos Opção, vamos ter aí mais um tema, por que não termos aqui o tema também da banda Cristal e vamos alternando estas músicas dos nossos convidados que já aqui passaram e vamos ter outro tema que vai Dá-me a Tua Boca, é o tema que vamos ouvir agora a seguir.

0: Wanda Cristal, que também passou por aqui nestes, nestes dias que já os tivemos cá a apresentar este tema, Dá-me a Tua Boca, e também Mariazinha, Assim Não Dá. Foi o tema que passamos agora e vamos ao consultório astrológico e voltamos daqui a pouco.
1: A continuação de um bom serão. Estou de regresso com as previsões de Carneiro, Touro, Gêmeos e Caranguejo. Continuamos a nossa viagem pelos astros, agora com um segundo grupo de signos. Para Carneiro, a energia poderá trazer algumas mudanças repentinas. No trabalho, cuidado, podem surgir conflitos no ambiente profissional. Na saúde, atenção aos hábitos alimentares para evitar problemas desnecessários. No amor, se algo terminar, deixa ir. Pensa assim, se acabou é porque não era algo com que pudesses construir uma vida. A mensagem da semana. Se não recebeste algo que querias muito ou sentes que as coisas não estão a acontecer como planeaste, sabes que algo maior e melhor está a chegar. É magia divina a entrar na tua vida. Algo que não aconteceria se tivesse recebido o que pediste agora. Para os nativos de Touro, a energia vem com leveza e novos inícios. No trabalho, vai ser leve, mas pede responsabilidade da tua parte. Saúde. Alguma confusão mental e nervos. Cuida mais de ti. Tira um tempinho para ti e entra em contato comigo para saberes como te posso ajudar a equilibrar estas energias. No amor, vai atrás, procura e faz acontecer. A mensagem da semana. Em breve estarás a celebrar algo muito especial. Vais ficar tão cheio de alegria que até parecerá surreal a rapidez com que tudo vai acontecer. Esteja preparado e espera por isso. Está a acontecer. Para Gêmeos, os próximos dias trazem estabilidade e segurança. No trabalho, período estável com reconhecimento do teu valor e uma possível promoção. No amor, relações estáveis e seguras, mas cuidado com o excesso de rigidez. A mensagem da semana. Não percas esta verdade de vista. Vieste aqui para evoluir e crescer. Por isso é necessário passar por uns momentos difíceis. É neles que mais vais crescer. Há sempre luz no fim do túnel. Para Caranguejo, estes dias serão guiados pelo movimento e pela mudança. No trabalho, estável, para quem está à procura, podem surgir novas oportunidades. Na saúde, procura manter a calma. O teu sistema nervoso está um bocadinho instável. Amor, poderá ser o início de uma nova fase. A mensagem da semana, preciso que te animes novamente e te lembres de que

0: Eu estou de regresso para voltarmos também à música, mas para falar consigo um pouco, porque no verão quem é que não gosta de umas boas férias, uma viagem, ainda que seja pequena, mas já lá vamos. Agora, quero cumprimentar aqui, dar os votos de boa noite ao Gabi Silva, que está connosco, ele que é um fã, um dos maiores fãs da Famalicão Canal, e também à Dolores Campos, que está a acompanhar-nos e também enviou os votos de uma boa noite, e claro que retribuo em nome de toda a equipa da Famalicão Canal, si que está aí desse lado, à Dolores Campos também. O Dani e a Marie também estão a acompanhar, muito obrigado, certamente já em França, e eles que estiveram aqui também a semana passada para apresentar os seus trabalhos. Mas dizia eu que é quem é que não gosta de ir de férias, são muitos aqueles que estão de férias nesta altura e certamente que gostam, gostar de férias toda a gente gosta, não é? Mas quem é que não gosta de andar de tuk-tuk? E foi precisamente esse tema que os Opção também apresentaram aqui, quando aqui estiveram há bem pouco tempo, também falaram deste tuk-tuk. E portanto, tuk-tuk para a frente, tuk-tuk para trás, há em todas as grandes cidades, principalmente onde o turismo está mais forte, e então os tuk-tuks estão na moda. Estão na moda como muitas outras coisas, mas pelo menos o tuk-tuk leva a conhecer um pouco daquilo que existe para ver e a sua história. É baseado, com certeza, que foi baseado nesse, digamos, neste ambiente de cidade e de muitos tuk-tuks que os Opção então criaram este tema. Vamos ver e ouvir mais uma vez este tuk-tuk dos Opção.
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0: Volto para as previsões dos restantes signos do zodíaco: Leão, Virgem, Aquário e Peixes. E entramos no nosso último grupo de signos para esta semana. Para Leão, a energia pede para ouvires mais a tua intuição e compreenderes os sinais que te estão a enviar. No trabalho, calmo, sem grandes movimentos. Na saúde, boa, mas com um ritmo físico mais lento. Respeita o teu tempo. No amor, mantém as coisas em segredo por agora, para conheceres e compreenderes as tuas próprias motivações. E a mensagem da semana: estamos sempre a falar contigo. Enviar mensagens. Quando sentires que estás sozinho, sabe que nunca estás verdadeiramente só. Para, olha ao teu redor e acredita em algo maior. Para a Virgem, a semana vem com a energia de equilíbrio e necessidade de ser justo com tudo e com todos. No trabalho, cuidado e faz escolhas justas. Conforma-te com o que tens ou vai à luta por algo melhor. Na saúde, atenção à garganta. Vai ao médico e faz exames de rotina. No amor, avalia bem as tuas emoções. Pode haver um período de alguma frieza e pouco carinho. E a mensagem da semana: se perceberes que estás constantemente a ver números ou palavras repetidas, isso é um sinal de que estás a ser apoiado e protegido pelo universo. Coisas lindas estão prestes a acontecer. Para Aquário, a semana traz a energia de olhar para dentro de ti e escutar a tua voz interior. No trabalho, uma semana calma e lenta. Na saúde, cuidado com a cervical devido às más posturas. 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Entra em contacto comigo para saberes mais informações. No amor, é uma semana de amor próprio. Ninguém pode amar o outro se não se amar a si mesmo primeiro. E a mensagem da semana: este novo capítulo vai exigir uma nova maneira de te ver a ti próprio. Não podes continuar a interpretar tudo com a mesma visão de antes. Observa tudo de uma perspectiva mais elevada. E a terminar, Peixes, a semana é guiada pela paciência e por fazer sacrifício pelos outros. No trabalho, uma semana dura e de sacrifícios no trabalho. Na saúde, frágil. Se andas triste ou depressivo, sai de casa, vai apanhar sol. A vitamina D faz milagres. Cuida mais de ti. Lembra-te de que as terapias com que trabalho te podem ajudar muito neste processo. Entra em contato comigo e dou-te todas as informações. No amor, a relação está um pouco parada. As atitudes têm de mudar para que a situação melhore. E a mensagem da semana: as coisas vão começar a girar a teu favor. Pessoas que estavam contra ti estarão ao teu lado. Ideias, criatividade e propostas vão chegar às tuas mãos. E para fechar com a chave de ouro, no nosso programa deixo-vos a dica dos três cristais para nos acompanharem durante estes dias. O quartzo rosa, que promove a harmonia nas relações e fortalece o amor próprio. A turmalina negra, que é o nosso escudo de proteção contra energias mais densas. E por último, o citrino, que é um cristal perfeito para estimular a alegria e a coragem. Desejo a todos uma semana iluminada, cuide-se e até à próxima.
1: Eu vou fazer um desafio agora a todos aqueles que estão aí desse lado, que me queiram dizer. Aqui, o Dani, há pouco, enviou uma mensagem e disse que não tinha som o programa. Ora, o Luís Silva também está ali, aqui em Cavalões, também está a acompanhar o programa e diz-me que o programa que não tem som. Ora, já estive aqui a tentar perceber, já estive aqui a tentar perceber quem é que não tem som, mas de facto aqui temos som. Então não sei qual é. E agora? Será que temos som agora? Aqui está a passar. Ora, vamos lá ver o que é que se passou aqui. Possivelmente.

E bom, agora vamos lá saber se efetivamente o som entra ou não. Não sei se está a dar agora. Vamos lá ver. Pronto. O que eu estava a dizer era precisamente. Falei-vos aqui das músicas que por aqui passaram. Houve aqui um problema técnico. Estava aqui na mesa, estava tudo bem. O problema era no outro lado. Mas as tecnologias têm destas coisas e muitas das vezes pensamos que estamos a falar e a chegar e afinal não me disseram foi que o som que não chegava era do microfone. Não tem som, não tem som. Eu vinha aqui ver de facto se lá para fora estava com som e quando ia verificar era quando estava a dar a música, toda a gente verificou e a música estava a dar. Portanto, como não foram mais específicos, fiquei sem saber onde é que faltava o som. Mas tudo bem. Agora, pelos vistos que há som, espero bem que estejam a ouvir e quem estiver desse lado. Então, que me diga agora se está off ou se está on, porque se não estiver on, estou a falar para as paredes. Não é? Muito bem, estava eu a dizer que aqui os Opção trouxeram-nos o tema do Tuk Tuk e estava há pouco a falar precisamente daqueles que estão de férias. Ora, há muita gente que está de férias e quem é que não gosta de andar de Tuk Tuk? Com certeza que gostam, não é? Até porque caminhar faz bem, mas de vez em quando também alguém para explicar o que é que vamos conhecer numa cidade muito que nos é desconhecida, não é? Não há nada como um bom guia a levar-nos de tuk-tuk. E dizia eu há pouco, e estou a repetir aquilo que disse e que não chegou aí desse lado, que de facto os Opção criaram este tema e quando aqui estiveram falaram precisamente disso foi de tudo aquilo que viam na cidade e acharam engraçado esta parte do tuk-tuk e era um tuk-tuk para um lado, era um tuk-tuk para o outro e então as pessoas andavam todas atarefadas para apanhar um tuk-tuk e para ir dar uma voltinha. E portanto, então, nada melhor que aqui na voz dos Opção este tuk-tuk. Vamos passá-lo novamente e vamos lá.

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1: Pronto, isto é mesmo à norte e mais nada.

0: E ficamos por aqui, então, por hoje, quanto às estrelas de palco. Foi um gosto estar consigo, apesar destes problemas técnicos, mas isso já sabemos que, de vez em quando, é assim mesmo. As coisas acontecem. Ora, voltamos num próximo programa. Vamos ver quem é o convidado. Boas férias e, se for o caso, já sabe, boas audições, porque estamos por aqui para estar consigo. E não esqueça que pode acompanhar-nos sempre em famalicãocanal.pt e também nas redes sociais, obviamente, mas em famalicãocanal.pt, lá estamos sempre presentes e pode acompanhar toda a informação através da nossa plataforma. Ok? Fique bem e, a continuação, de uma ótima segunda-feira. Boas férias, se for o caso. Até à próxima.
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0: 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São 22 horas. 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

É de facto fantástico este Carlos Santana, um dos grandes temas, Samba para Ti, que passou nestes últimos minutos. Mas a melhor música continua. Mantenha-se por aí.

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É meia-noite. 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

0: Obrigado. Uma música antiga com o arranjo do maestro Miguel Núñez.
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